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3: Uma ótima noite, obrigada sempre pela sua boa companhia. 15 graus aqui na Paulista, tempo muda amanhã, viu? 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

Marcando presença por aqui os grandes nomes da cena nacional e internacional e as melhores dicas para você aqui no nosso By Night. A conhecida tragédia grega Édipo virou um thriller político contemporâneo no palco do Teatro do MASP. Nesta adaptação, Édipo é um candidato que está prestes a ganhar a eleição. Ele, no entanto, se vê numa profunda crise ao perceber todas as tramóias que recorreu para essa vitória. Bom, as apresentações são de sexta a domingo, vai até o dia 6 de setembro. Ingressos você pode comprar, adquirir através do site masp.org.br. As melhores dicas aqui na sua noite e a melhor trilha sonora é no nosso By Night. 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

0: Potente dele, Tetsuo Imes, aqui na nossa noite, no nosso By Night.
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Clássico, né? Come and the Gang, Joanna, aqui na nossa noite, no nosso By Night, por falar em clássico. 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Quem foi o ano passado sabe como é incrível, em Alpha By Night, onde a festa nunca acaba. E por falar em nunca acaba, nossa noite aqui tá recheada de boas dicas. Tem mais uma ótima dica para você que acompanha aqui o By Night. Aliás, lembrando que você pode interagir comigo também através do nosso Instagram, @radioalfafm, pode ser o meu também, Sandrinha de Carlo. Ó, a Orquestra Bacana Filarmônica do SESI vai fazer um concerto estilo rock and roll, bem legal, viu? Será dia 8 de setembro no Teatro Bradesco. A apresentação, sob regência do maestro João Carlos Martins, vai transformar em sinfonia clássicos do Queen, Rolling Stones, Eagles, Deep Purple, entre outros. Bacana, né? Bom, para mais informações e também para saber sobre ingressos, você acessa o site, anota aí, teatrobradesco.com.br. Vale a pena você conferir, viu? Bom, por aqui a gente segue com o nosso By Night, trazendo muita música e, claro, a melhor trilha sonora para você.

0: Música boa e de qualidade. Por aqui eu, Sandra de Carlo, te acompanho. Vamos juntos até a meia-noite com a melhor trilha sonora da sua noite, as melhores dicas. Lembrando que você interage comigo também pelo nosso Instagram, @RadioAlfaFM. Boa noite.
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E ouve só, uma exposição em cartaz na Fundação Maria Luísa e Oscar Americano mostra o papel do rei português Dom João VI para a formação do Brasil. A mostra, que marca os 200 anos da morte do monarca, apresenta quadros, porcelanas, medalhas e outras peças que pertenceram a Dom João e a rainha Carlota Joaquina. A visitação pode ser feita até o dia 28 de agosto, de terça a domingo, das 10 da manhã às 5:30 da tarde. A fundação fica na Avenida Morumbi, número 4077. Às terças-feiras, a entrada é gratuita. Aproveite!

0: Som gostoso embalando aqui a nossa noite, o nosso By Night. Obrigada pela sua boa companhia. Por aqui a gente segue com a melhor trilha sonora de São Paulo.
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Música boa aqui na nossa noite. E mais uma boa dica: quem não pôde ir ao maior encontro do samba terá uma nova chance, viu, no final deste ano. Dia 31 de outubro, Alcione, Zeca Pagodinho e Jorge Aragão vão retornar ao Nubank Park com a turnê especial que revisita grandes sucessos dos artistas e também de outros baluartes do samba. Bom, o show terá a abertura do cantor, produtor e arranjador, né, o querido Pretinho da Serrinha. Os ingressos já estão à venda na plataforma Eventim. Adiante o seu!

0: Fechando muito bem o nosso By Night, nesta noite gostosa aqui em São Paulo. Eu, Sandra de Carlo, fico por aqui, agradeço a sua boa companhia de sempre. Não esquece, dia 11 de setembro tem a nossa festa Alpha By Night. Você tem todas as informações e também confere todas as atrações lá no nosso Instagram, @RadioAlphaFM. Com certeza será uma noite histórica, mais uma, né? Bom, eu volto amanhã a partir das 7 horas da noite. Desejo para você uma excelente madrugada. Se cuida, até amanhã.
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2: Bom dia, uma excelente manhã de quarta-feira. Para você que ligou o rádio e sintonizou aqui na Alfa FM, tudo bem? Eu sou a Vanessa Rabelo, eu já cheguei por aqui, te acompanho a partir de agora e sigo contigo até as 10 horas da manhã desse dia 8 de julho, que por enquanto eu não vejo sol aqui na região da Paulista. Os termômetros registram 13 graus, a máxima hoje é de 21 e não tem previsão de chuva. Te conto que no metrô CPTM e Via Mobilidade, por enquanto, tudo segue funcionando normalmente. Não há nenhum destaque de problemas nas linhas do metrô CPTM e Via Mobilidade. E logo mais, a partir das 7 horas da manhã, não se esqueça que tem rodízio municipal de veículos, que hoje é para carros com finais de placa 5 e 6. Das 7 às 10 da manhã e depois, das 5 da tarde até as 8 da noite, não pode circular no centro expandido. 6 e 2.
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0: Esse som é da Miley Cyrus com Flowers, te acompanhando nessa manhã de quarta-feira. Você tá ouvindo Música e Informação, 6h10. O governo federal deve anunciar nessa quarta-feira o aumento do percentual obrigatório de etanol anidro misturado à gasolina. A expectativa é que a medida seja aprovada durante a reunião do Conselho Nacional de Política Energética em Brasília. A medida estava prevista para ser analisada pelo CNPE desde maio, mas três reuniões que tratariam do tema foram canceladas ou adiadas por questões de agenda. O governo passou a tratar o aumento do etanol anidro como uma forma de ampliar a segurança energética do país, fortalecer a produção nacional de biocombustíveis e reduzir a exposição às oscilações do mercado externo. 6h11.
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0: É o camaleão do rock David Bowie com This Is Not America, fazendo parte do Música e Informação dessa manhã de quarta-feira. Muito obrigada pela sua companhia. 6h19.
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0: É o Gilberto Gil com Andar com Fé, 6h28. E eu falo agora sobre a previsão do tempo. A quarta-feira será marcada por muitas nuvens e aberturas de sol, porém sem previsão de chuva em função do afastamento rápido da frente fria. Hoje, os termômetros devem oscilar entre 13 e 20 graus. Na quinta-feira, o tempo mais aberto desde a madrugada deve gerar maior sensação de frio. No decorrer do dia, vai haver sol entre poucas nuvens, mas não deve chover. E a mínima deve ser de 11 graus e a máxima de 23. Aqui na Paulista agora, os termômetros registram 13 graus. 6h29.
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0: Soul Beat é o som da Liz de Stansfield. 6h37. 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
6: Quarta-feira, hoje, dia 8 de julho, e eu, Vanessa Rabelo, tô aqui te acompanhando até às 10 da manhã. 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Bom dia!

0: É o som do Maroon 5 te acompanhando por aqui com esse clipe, né, icônico de Sugar, que eles invadem casamentos. 6h51, tá no trânsito?
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0: Bora lá que eu falo de uma marginal do Pinheiros muito difícil para quem vai na direção de Interlagos. Desde a saída do Cebolão até a chegada ali à região da Ponte Cidade Jardim, o trânsito está bem complicado. Tem trechos de anda e para por toda essa extensão. Depois disso, o motorista segue bem, não há mais dificuldades. Quem vai no caminho contrário, na direção da rodovia Castelo Branco, antes da Ponte João Dias, já encontra dificuldades até a Ponte Itapaiuna. Depois, na passagem pela Avenida dos Bandeirantes, volta a enroscar, mas depois disso o trânsito segue fluindo bem melhor. Eu te falo da Avenida dos Bandeirantes, que na direção da Marginal do Pinheiros tem trânsito pesado na passagem pelo viaduto Ministro Liomar Baleeiro, depois desde o aeroporto de Congonhas até o viaduto Santo Amaro. E já daqui 8 minutos tem rodízio municipal de veículos para carros com finais de placa 5 e 6.
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0: o som do James Blunt, 1973, 7 em ponto.
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0: Annie Lennox com No More I Love Yous. 7:11. O rodízio municipal de veículos de São Paulo será suspenso nesta quinta e sexta-feira devido ao feriado da Revolução Constitucionalista. Com isso, carros de passeio poderão circular livremente no centro expandido da capital nos dois dias. Na quinta-feira, a suspensão também vale para veículos pesados e as faixas exclusivas de ônibus estarão liberadas para automóveis. Já na sexta, apenas o rodízio dos veículos leves continua interrompido. 7:12.
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0: o som da Lofey com Mad Woman. Te acompanhando, você tá na Alfa, curtindo música e informação. 7h20. 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
2: Riachuelo segue na linha da inovação. Criou um novo logotipo, trocou o branco e preto pelo verde e tem novo conceito de loja e com novo apelido. Ria, criada em 1947, perto de completar 80 anos, não perdeu seu DNA e volta às origens. As Bordadeiras do Sertão são as fornecedoras. São mais de 100 oficinas de costura e 80 bordadeiras da região do Seridó, semiárido, que fica entre Rio Grande do Norte e Paraíba. André Faber, o presidente da Riachuelo, diz que é uma visão do mundo que se ampliou, não só para gerar emprego, mas para ajudar as comunidades. A empresa aposta no algodão agroecológico e ajuda no replantio do algodão no sertão. É que em 1986, a praga do bicudo exterminou todas as plantações de algodão no Nordeste. Agora, o Instituto Riachuelo se uniu com o Sebrae e com a Embrapa. E assinou contratos com agricultores e empreendedores. Serão 445 lojas próprias em transformação. Metade lá no Nordeste. Uma pop-up vai funcionar como teste até o final de 2026 aqui em Pinheiros, em São Paulo. E no Parque Shopping Barigui, em Curitiba, uma loja inaugurou um novo conceito, com as marcas Riachuelo, Casa Riachuelo e Carters, que já são 33 mil funcionários. Empreender não tem idade, não tem fronteiras e liberta. Vem se conectar comigo em @crisarcangeli, lá no meu Instagram. Espero você e até a próxima.
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0: 7h23 agora. Dessa manhã de quarta-feira, hoje é dia 8 de julho e eu, Vanessa Rabelo, te acompanho até às 10 da manhã. Rádio mais ouvida de São Paulo, sempre com você. Bom dia, eu trago o som do Pet Shop Boys, Being Boring.

0: a gente mata um pouquinho da saudade dela, Rita Lee, nem luxo, nem lixo. 7h32. A Receita Federal vai liberar nessa quarta-feira, a partir das 9 da manhã, a consulta ao lote de restituição automática do imposto de renda da pessoa física para 3,5 milhões de contribuintes que não entregaram declaração em 2025 por não estarem obrigados, mas tiveram imposto retido na fonte ao longo de 2024 e têm direito a receber até R$ 1.000 de volta. O crédito dos valores apurados será realizado exclusivamente em conta vinculada à chave PIX do tipo CPF do contribuinte. 7h33.
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0: É o som do Doobie Brothers, te acompanhando aqui com essa voz do Michael McDonald com What a Fool Believes, 20 para as 8.
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3: A eletrônica vai cada vez tomando mais conta do automóvel, principalmente agora na era dos carros elétricos. E já existe uma controvérsia sobre o acúmulo de comandos na tela, que já chegou até na regulagem dos retrovisores externos. E agora outra novidade, brake by wire. Freio pelo fio. Ao invés do circuito hidráulico atual, um sistema elétrico aciona os freios quando o motorista pisa no pedal. O que nem novidade é, pois muito antes de toda essa parafernália eletrônica, a Mercedes-Benz, há quase 20 anos, tentou esse sistema, logo abandonado pelo perigo do carro ficar sem freios se rodasse pelo litoral, pois a maresia atacava alguns de seus componentes e se enferrujavam e comprometiam o funcionamento do sistema.
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0: É um encontro de gerações. Michael Bolton com Justin Jessel. Beautiful World. 7h53. A Federação Egípcia de Futebol apresentou uma denúncia formal à FIFA após a derrota por 3-2 para a Argentina de virada nas oitavas de final da Copa do Mundo de 2026. A entidade pede investigação sobre a atuação do árbitro e dos assistentes, além do afastamento do trio do restante da competição. O pedido foi encaminhado pelo presidente da federação sob a alegação de que erros de arbitragem influenciaram diretamente o resultado da partida disputada ontem. Ainda sobre a Copa, a Suíça se classificou também para as quartas de final nesta terça-feira, após derrotar a Colômbia nos pênaltis por 4-3, após um empate em 0-0 no tempo regular. 7h54.
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0: fechando muito bem a edição do Música e Informação de hoje, ao som do Lighthouse Family, com High. 8 e 2, vem chegando uma sequência de classe.
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0: Bom dia, uma excelente manhã de quarta-feira para você que tá aqui ligado, ligada na Alfa FM, tudo bem? Eu sou Vanessa Rabelo, eu tô aqui contigo, te faço companhia até às 10 horas da manhã desse dia 8 de julho, que aqui na Paulista tem sol entre nuvens, os termômetros registram 13 graus, a máxima hoje é de 21. E não deve chover. Bom, a gente preparou uma playlist com muito som bom. Vai rolar por aqui Phil Collins, Sade, Celine Dion. Também vai ter Djavan, mas eu começo ao som do Spandau Ballet.
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0: esse som é muito bom, né? O Teddy Swims com God Went Crazy. Fazendo parte dessa edição da sequência de classe, a gente preparou essa playlist feita especialmente para você com o melhor da música. 8h29, vem chegando mais som.
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9 em ponto agora, fechando essa edição da sequência de classe ao som do Sam Smith com Too Good at Goodbye. E eu vou trazer uma dica pra você. 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
1: O Senado Federal aprovou um projeto de lei que cria um mecanismo de cobrança automática da pensão alimentícia. O texto foi aprovado de forma simbólica, ou seja, sem registro nominal de votos, e agora segue para a sanção do presidente Lula. O mecanismo vai automatizar o pagamento mensal da pensão para a conta do beneficiário e poderá ser solicitado durante qualquer fase do cumprimento da medida. Na prática, o projeto permite que o recebedor de pensão alimentícia solicite à justiça que receba mensalmente o valor definido diretamente da conta de quem paga o montante.
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3: Manhã de quarta-feira, hoje dia 8 de julho, e eu, Vanessa Rabelo, te acompanho aqui na Alfa por mais essa hora. A rádio mais ouvida de São Paulo, sempre com você. Bom dia. Eu trago esse som do Tears for Fears, Woman in Chains.

0: É o som do The Bard com Rhythm of the Night, fazendo parte aqui da programação. Você tá na Alfa, sempre com você e pra você. 9:19, muito obrigada pela sua companhia.
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0: É o som dele, Bruno Mars, com It Will Rain. Fazendo parte da sua manhã, você tá curtindo a Alfa. Muito obrigada pela sua companhia. Aqui na Paulista tem sol entre nuvens e os termômetros registram agora 15 graus. Bom dia.
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0: É o som do Frejá com Por Você. 10 em ponto. 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Eu, Vanessa Rabelo, agradeço a sua companhia nessa manhã de quarta-feira. Amanhã, feriado, eu estarei por aqui. A partir das 6 horas da manhã, eu sigo te acompanhando. Agora, quem chegou por aqui é a Camila Lizac, que vai fazer parte aqui da sua manhã, né? Do seu dia.
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2: 10 horas e 3 minutos, uma excelente manhã para você que nos acompanha aqui em 101.7. Eu sou Camila Lizac e seguimos juntos. 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

0: Aqui em 101.7 da Alfa FM, os australianos do Ice House, No Promises. Ainda teve Whitney Houston, agora 10h19. Excelente manhã pra você.
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0: As férias escolares de julho ganham uma programação muito divertida e completa para as famílias paulistanas com a chegada da Galinha Pintadinha e sua turma. O destino do passeio é o Shopping Frei Caneca, que recebe o consolidado espetáculo infantil Top 10 da Galinha Pintadinha, repleto de música, cores e brincadeiras no Teatro Sabesp. É uma excelente oportunidade para reunir as crianças e curtir um dia cheio de coreografias e sucessos marcantes que prometem encantar todas as gerações.
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0: O melhor em músicas nacionais e internacionais, aqui em 101.7 Cidade Negra, Estrada. Ainda teve R.E.M. Losing My Religion. Daqui a pouquinho eu conto pra você tudo sobre a previsão do tempo em São Paulo hoje.
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0: Fazendo a trilha sonora da sua vida, sempre com você. Cars Drive. Ainda teve Simply Red Stars, 11 horas em ponto.
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0: E agora vamos falar sobre a previsão do tempo. A massa de ar polar avança nesta quarta-feira sobre o sudeste e mantém o frio no Rio de Janeiro, São Paulo e Minas Gerais, onde as temperaturas voltam a cair nas primeiras horas do dia. Ao mesmo tempo, o sistema amplia a área de atuação sobre o sul do país e favorece uma das maiores ocorrências de geada deste inverno até agora, com registros previstos para praticamente toda a região e pontos isolados do centro-oeste. Hoje, aqui na capital, os termômetros devem oscilar entre 13 e 20 graus.
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0: Uma ótima quarta-feira para você na sintonia da Rádio Mais Ouvida de São Paulo. Seguimos juntos. 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
0: É isso mesmo, o melhor em músicas nacionais e internacionais e também trazendo aqui os clássicos que marcaram gerações, também as novidades que merecem ser descobertas. Essa é a sequência de classe para você a partir de agora, nesta quarta-feira, dia 8 de julho de 2026. Eu sou Camila Lizac, seja bem-vindo, seja bem-vinda. E a gente começa a sequência de classe com a Sabrina Carpenter e o hit que superou a impressionante marca de 3 bilhões de streams nas plataformas musicais. Eu tô falando de Espresso.

0: 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Alpha, sempre com você e para você. Por aqui, a gente segue com a sequência de classe.
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0: Trilha sonora da sua vida, sempre com você e o som do Coldplay, Feels Like I'm Falling in Love. Encerrando a sequência de classe que volta a qualquer momento na programação, aqui da Rádio Mais Ouvida de São Paulo. Obrigada pela sintonia.
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0: A Polícia Federal cumpriu nesta manhã um mandado de busca e apreensão na casa do ex-presidente Jair Bolsonaro, em Brasília. A operação, autorizada pelo ministro do Supremo Tribunal Federal, Alexandre de Moraes, tinha como objetivo localizar armas, munições e documentos de registro. Segundo a defesa do ex-presidente e a própria PF, nenhum armamento foi encontrado durante as buscas. De acordo com Moraes, a medida foi motivada por divergências entre a quantidade de armas registradas em nome de Bolsonaro e as que teriam sido entregues às autoridades. O ex-presidente cumpre prisão domiciliar desde março, enquanto se recupera de um quadro de broncopneumonia.
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0: Meio-dia e três, uma ótima tarde para você. Sintonizado na Alfa FM, seguimos juntos trazendo o melhor da música. 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

0: melhor em músicas nacionais e internacionais aqui em 101.7 Jota Quest. Só hoje, 12:21.
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0: A 10ª edição do Breakfast Weekend chega a São Paulo entre os dias 26 de setembro e 25 de outubro. O Festival de Cafés da Manhã acontece ao redor de hotéis, cafeterias, padarias e restaurantes da capital paulista. O evento promove uma experiência gastronômica e é a oportunidade perfeita para um programa diferente na cidade. Veja quais locais participam da iniciativa e acesse mais informações em breakfastweekend.com.br.
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0: Aqui em 101.7 da Alfa FM, Chris Rea, Fool, ainda teve Adele, Set Fire in the Rain. Agora, 12:39, olha só, você quer ficar por dentro do mundo da música, do entretenimento e participar dos nossos concursos culturais? E claro, também conhecer os nossos bastidores? Então siga a Alfa FM no Instagram, @radioalfafm e pronto. Por aqui, a gente vai para um rápido intervalo, mas na volta tem Elton John.
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0: Música de qualidade o tempo todo no seu rádio. E o som do Lionel Richie, Just Can't Say Goodbye. Ele que tem data marcada dia 19 de dezembro no Nubank Park. Meio-dia 59, excelente tarde para você.
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0: No cenário internacional, o presidente dos Estados Unidos, Donald Trump, afirma que o país pode realizar novos ataques contra o Irã ainda na noite desta quarta-feira. Durante a cúpula da OTAN na Turquia, Trump disse que as forças americanas atingiram o Irã com força no dia anterior e que novas ofensivas estão sendo consideradas. O chefe de Estado norte-americano também acusa o governo iraniano de ter rompido os entendimentos para um acordo de paz e de continuar promovendo ataques na região do Estreito de Hormuz. As declarações aumentam a tensão e colocam em dúvida a continuidade das negociações entre Washington e Teerã.
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5: Uma ótima tarde de quarta-feira para você que sintoniza na Rádio Mais Ouvida de São Paulo. Neste momento, 20 graus na capital paulista. 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

0: trilha sonora da sua vida, sempre com você. E o som dele que tem data marcada em São Paulo, dia 28 de novembro, no Nubank Park. Tô falando do Seal, Crazy. Agora 1h20, excelente tarde pra você.
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0: Aos amantes de games de São Paulo, o Museu de Videogame Itinerante chega a Guarulhos neste mês, no Internacional Shopping. O espaço conta com mais de 500 consoles, além de fliperamas retrô, áreas para realidade virtual, simuladores, concursos e mais. Perfeita para as férias, a exposição interativa é gratuita e ficará aberta ao público até o dia 26 de julho.
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0: Aqui em 101.7 da Alfa FM, Culture Club, Mistake Number 3. Agora 1h38. 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

0: A trilha sonora da sua vida, sempre com você, Roxette, Spending My Time. Excelente tarde para você na sintonia da rádio mais ouvida de São Paulo.
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0: Os bancos, agências dos Correios e postos do Poupa Tempo vão ficar fechados amanhã em

0: abertas apenas para vacinação. Quem quiser doar sangue, os postos da ProSangue das clínicas e de Osasco estarão disponíveis das 8 da manhã às 4 da tarde. Lembrando que amanhã o rodízio de veículos e as restrições para caminhões e fretados não vão valer. O rodízio para os carros só volta a vigorar na próxima segunda-feira.
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0: E eu, Camila Lizac, vou ficando por aqui, mas te deixo em ótima companhia com a Carla Rebelo. Eu volto amanhã, a partir das 10 da manhã. Até lá.
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5: Bora embarcar comigo em mais uma edição da Sequência de Classe. Uma hora direto com o melhor da programação da Alfa, sem intervalos comerciais. A gente vai curtir por aqui o Alex Warren. Vai ter também Duran Duran, Westlife e muito mais. Para abrir, Melanie Thornton, Love How You Love Me.

O pop nacional tem destaque na nossa programação. A versão acústica do Kid Abelha pra Nada Sei. Antes também ao vivo, Back on the Chain Gang com Pretenders. 2h22, na sequência, LP, Lost on You.

0: ao lado do Arnaldo Antunes e do Carlinhos Brown, lançada no ano 2000 no Memórias, Crônicas e Declarações de Amor, Não É Fácil. Música que precede os Tribalistas. O primeiro trabalho deles foi lançado em 2002, mas eles já estavam compondo juntos aí. Três em ponto, fica por aqui então essa sequência de classe. A próxima você ouve às 5.
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0: A Artesp estima que mais de 20 milhões de veículos vão percorrer as principais rodovias concedidas de São Paulo neste feriado prolongado da Revolução Constitucionalista. Para quem vai deixar a capital no sentido do interior, o sistema Anhanguera Bandeirantes será o mais movimentado, com a previsão de 3 milhões de veículos. Já o caminho para o litoral estará menos movimentado, provavelmente por causa do tempo mais ameno. Pouco mais de 300 mil veículos devem passar pelo sistema Anchieta Imigrantes. Nesta saída de feriado, há previsão de trânsito intenso, principalmente entre o fim da tarde e o começo da noite de hoje.
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0: Os sucessos que marcaram a época, você recorda aqui na programação da Alfa. Susan Vega, Luca, antes do Javan, acelerou. São 3h21, Alfa FM, sempre com você.
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0: Para quem quer aproveitar as férias de julho com muito lazer, esporte e bem-estar, o Mavisa Resort preparou uma programação imperdível para esse mês. O passeio conta com atrações especiais que vão desde uma imersão de futebol para os jovens até práticas de yoga e atividades de arte e vinho para os adultos na Praia Mavisa. É o destino ideal com acesso fácil pela rodovia Castelo Branco para conectar pais e filhos em um ambiente acolhedor com quadras de beach tênis, arborismo e muito conforto.
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0: confirmar que o acordo de cessar fogo com o Irã acabou. O presidente americano acrescentou que pode bombardear o território iraniano ainda esta noite. Como resposta, o governo de Teerã disse, segundo a TV estatal, que pode fechar novamente o Estreito de Hormuz. 20% da produção mundial de petróleo passava por ali antes do conflito de Estados Unidos e Israel com o Irã. O preço do petróleo, que encostou nos 70 dólares nos últimos dias, está valendo agora mais de 78, com uma alta de 6% hoje.
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0: Sempre com você e agora também com a versão do Chico Chico para Rita Lee.

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0: Clássico das pistas de dança, Galaxy Dancing Tide, 4h23.
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0: A comédia francesa Uma Semana Nada Mais chega ao Teatro Nair Belo em São Paulo a partir do dia 24 de julho. Com direção de João Fonseca, o espetáculo reúne Juliane Trevisol, Leandro Luna e Beto Schultz no elenco. Na história, um homem chama o melhor amigo para morar com ele e a namorada, numa tentativa de provocar o fim do relacionamento. A peça fica em cartaz até o dia 16 de agosto, com sessões às sextas e sábados, às 8 horas da noite, e aos domingos, às 6 da tarde. Os ingressos estão disponíveis na plataforma Simpla.
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0: música do Lobão, na voz da Marina Lima, Me Chama, fechando esse bloco, faltam 20 para as 5, eu sou a Carla Rebelo, vou seguir contigo até as 7.
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0: Samuel Rosa, segue o jogo. 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
0: A partir de agora, mais uma edição da Sequência de Classe, o destaque da nossa programação musical em uma hora direto, sem intervalos. A gente vai cruzar com a Dua Lipa, vamos ouvir também Michael McDonald, Rihanna e muito mais, começando com um grande sucesso do Foreigner.

0: Suddenly I See Kate Tansel é a Alfa FM fazendo a trilha sonora da sua vida. Aqui na sequência de classe a gente segue agora com a Rihanna.
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0: Please Don't Stop the Rain, do James Morrison, fechando essa sequência de classe da Alfa.
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4: Entre as principais notícias do dia, a série The Pitts lidera as indicações ao Emmy 2026. O drama médico vai concorrer em 25 categorias do principal prêmio da TV americana. Logo atrás vem a série Hex, que na quinta e última temporada bateu o recorde das comédias com 24 indicações ao todo. A cerimônia de entrega dos prêmios está marcada para 14 de setembro. Na nossa programação cultural, eu já te falo do tributo a Bob Dylan no Blue Note, um monólogo sobre a vida de Clodovil no Teatro das Artes e a cinebiografia sobre o escritor Franz Kafka, que está em cartaz no Cine Belas Artes. E para começar musicalmente, a gente vai recordar agora um sucesso do Queen, que foi escrito pelo Roger Taylor, o baterista da banda. O videoclipe usou imagens de Metrópolis, curta-metragem mudo de 1927. E essa música também determinou o nome artístico de outro ícone pop, a Lady Gaga. A gente volta para 1984 para recordar do álbum The Works, Radio Gaga.

Originalmente do Bee Gees, a gente ouviu aqui a versão do Take That, How Deep Is Your Love. Se você gosta de Bob Dylan, no seu lugar hoje à noite é no Blue Note. A banda Lost in Translation, liderada pelo escritor Marcelo Rubens Paiva, vai fazer um tributo a partir das 10h30 da noite. Marcelo divide os vocais com a cantora Luísa Vila nessa celebração ao longo de um dos artistas mais influentes da história. Os ingressos para o show estão à venda na plataforma Eventim. O Blue Note fica no segundo andar do Conjunto Nacional, na Avenida Paulista, 2073.

0: Something About To The Level 42 com Anthony Dave Jack na programação da Alfa dentro do Alfa Ilustrada, 6h21, bom comecinho de noite.
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Take a Look at Me Now, um verdadeiro clássico da discografia do Phil Collins para você aqui no Alfa Ilustrada. E o premiado espetáculo Clo para sempre está fazendo uma temporada no Teatro das Artes. O ator Eduardo Martini encarna Clodovil Hernandes, estilista, apresentador de TV e deputado federal falecido em 2009. No palco, um solitário Clo fala de peito aberto sobre a vida com o único que não o abandonou, o público. As apresentações vão até o dia 19 de agosto. Tem sessão hoje e amanhã também, às 8 horas da noite. Os ingressos podem ser comprados na plataforma Eventim.

0: Flowers, Miley Cyrus, 6h39, uma ótima noite pra você.
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0: I'm Like a Bird, Nelly Furtado, aqui no Alfa Ilustrada. E um dos principais autores do século XX, Franz Kafka, virou tema de uma cinebiografia que acabou de estrear no Cine Belas Artes. O filme, batizado de Franz, oferece ao público uma perspectiva inédita sobre a vida do escritor, de A Metamorfose, também O Processo e outros clássicos da literatura. A direção é da premiada cineasta polonesa Agnieszka Holland. Para quem ficou interessado, tem sessão hoje de Franz às 9 no Cine Belas Artes. Aproveite.
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0: Chegando ao Filustrada de hoje, eu sou a Carla Rebelo. Amanhã eu volto em pleno feriado a partir das 14h. E você segue na companhia sempre luxuosa de Sandrinha de Carlo. Valeu demais. Até amanhã. Tchau, tchau.
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3: Riachuelo segue na linha da inovação. Criou um novo logotipo, trocou o branco e preto pelo verde e tem novo conceito de loja e com novo apelido. Ria, criado em 1947, perto de completar 80 anos, não perdeu seu DNA e volta às origens. As Bordadeiras do Sertão são as fornecedoras. São mais de 100 oficinas de costura e 80 bordadeiras da região do Seridó, semiárido, que fica entre Rio Grande do Norte e Paraíba. André Faber, o presidente da Riachuelo, diz que é uma visão do mundo que se ampliou, não só para gerar emprego, mas para ajudar as comunidades. A empresa aposta no algodão agroecológico e ajuda no replantio do algodão no sertão. É que em 1986, a praga do bicudo exterminou todas as plantações de algodão no Nordeste. Agora, o Instituto Riachuelo se uniu com o Sebrae e com a Embrapa. E assinou contratos com agricultores e empreendedores. Serão 445 lojas próprias em transformação. Metade lá no Nordeste. Uma pop-up vai funcionar como teste até o final de 2026 aqui em Pinheiros, em São Paulo. E no Parque Shopping Barigui, em Curitiba, uma loja inaugurou um novo conceito, com as marcas Riachuelo, Casa Riachuelo e Carters, que já são 33 mil funcionários. Empreender não tem idade, não tem fronteiras e liberta. Vem se conectar comigo em @crisarcangeli, lá no meu Instagram. Espero você e até a próxima.
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Já já, 8 da noite, tem o nosso By Night, já adianto, tá super especial. E aqui, mais uma edição da sequência de classe, começando com o melhor do som nacional e internacional. Nessa edição, uma hora direto, trazendo Arlo Parks, Whitney Houston, tem Carl Simon. A gente já começa muito bem com o nosso querido e maravilhoso Bruninho. Bruno Mars por aqui.

Pra quem curte trilha sonora de filmes, né? Canção do filme O Guarda-Costa, Whitney Houston, nossa eterna diva, marcando presença aqui na nossa sequência de classe. Que voz, né? E que presença. Bom, são 7h51 agora e a gente segue muito bem com a voz incrível dele, John Mayer.

0: Fechando muito bem a nossa sequência de classe com ele, né? Jason Mraz, que já pode voltar ao Brasil, viu, Jason? Por aqui, eu, Sandra de Carlos, sigo com você e tá chegando o nosso By Night.
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1: E que noite, hein? Noite gostosa de quarta-feira. Tá friozinho por aqui. Claro que a gente tá em vésperas de feriado. Para alguns, né? Para outros, não. Continua sendo o meio da semana. Então, nas nossas dicas, tem dicas para você curtir o seu feriado, o seu final de semana. Tem dica para esse friozinho gastronômica também aqui no nosso By Night. E a gente já começa com a levada gostosa dele, Jelinin Gondam, por aqui, abrindo esta edição. São 8h04. Boa noite.

Aqui na Alfa são com Earth in the Pharaoh, Let's Groove, aliás. 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Por aqui a gente segue o nosso By Night com ela, Liz Stanfield, e já já eu te falo uma dica gostosa de gastronomia aqui no By Night.

São de Iris com eles, Boy to Man, aqui na nossa noite. Google Dolls também tem a versão incrível desta canção. E eu disse que eu traria o quê? Dica gastronômica para você. E com a chegada do friozinho, duas casas paulistanas de alta gastronomia se tornam o passeio perfeito para quem busca ambientes sofisticados e aconchegantes. Ó, nos Jardins, o Ristorantino convida o público para um almoço ou jantar, né? Em um espaço super intimista na rua Melo Alves, repleto de elegância e louças de artistas, viu? Já aqui na Bela Vista, a parada é o Blaze, um restaurante impressionante, instalado dentro do complexo Rosewood, que fica aqui, né, o Rosewood de São Paulo, que combina o luxo e a influência da cozinha francesa clássica. Dois lugares incríveis que vale a pena você conhecer. Dica gastronômica no nosso By Night, já tem dica o quê? De um grande lugar para você conhecer também neste final de semana. Bora de música? Sixpence None the Richer por aqui. Boa noite.

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Música boa e de qualidade sempre aqui na nossa programação. O nosso By Night está recheado de boas dicas. Aliás, ouve só, a programação do Koala Festival está praticamente completa, viu? A organização que já tinha confirmado alguns nomes, como Maria Bethânia, Criolo, João Gomes e Seu Jorge, anunciou mais uma atração, Emicida. O Koala Festival está marcado para o dia 12 e 13 de setembro, será no Memorial da América Latina. E para você comprar ingressos, acessar o site aí, faz toda a diferença para você já adiantar o seu ingresso, né? Totalacesso.com. Aproveite!

0: Música boa e de qualidade sempre aqui na nossa programação. Obrigada, viu, pela sua boa companhia. É um prazer ter você por aqui.
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3: No próximo mês de agosto, de 27 a 30, o Festival Interlagos, que, como diz o nome, é realizado no Autódromo de Interlagos, semelhante ao Salão do Automóvel, porém, para redução de custos e atrair mais expositores, cada box é o stand de uma marca, ao contrário do Salão do Automóvel, que exige investimentos para a montagem dos estandes. Além de automóveis, muitos fabricantes de acessórios, peças, lubrificantes, pneus e vai por aí. Uma vantagem adicional é que os test drives dos automóveis expostos na pista do autódromo, inclusive um circuito de off-road para se testar os automóveis 4x4 ou projetados especificamente para fora do asfalto. Ingressos já à venda com preços que variam de acordo com o interesse nas diversas atividades.
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0: Excelente noite para você que acompanha a sintonia perfeita aqui de São Paulo 101.7. A partir de agora, por aqui, você acompanha a Voz do Brasil, mas o nosso By Night segue nas nossas plataformas digitais. E claro que 10 da noite, a gente volta ao vivo por aqui. 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